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1: Está-te atenta, mamãe. É a redira da Ambressa, que é mal tempo.
0: Não te preocupar, que é torna Ambressa. Estou dentro de ouvir a passear.
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